Ok. Nós estamos de volta mais uma vez na Micro Kanté Bantamba, para bem jumbai com os compatriotas um bocado, embora é um jumbai um bocado agitado, um bocado triste, para bem não acaba de ouvir de que tem tensões político-militar na Guiné-Bissau, e ninguém está contente, vou ouvir problemas dentro da família, bu terra, bu pátria, bu que está normal, que é uma coisa normal também. 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Atividades que é forçosamente política. 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de partidos, candidatos individuais, coligações, etc, etc. Isso, mas não sabe como é, tem junta, tem discussões entre candidatos, partidos e coligações com o Supremo Tribunal, que tem decisão final sobre quem que não vai ou não, para a eleição. 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

Sim, senhor, nos está junto mais uma vez na micro de emissão Diaspora, na Rádio Boomerang, 89.7 FM, na cidade de Roubaix. Nós está instalado no norte de França, na região de Lille, endereço e 20 Rua de Lille, 5900 Roubaix. Não tem telefone para aqueles que estão interessados a contactar-nos. 0320-730897 e notem também outros meios de contato através de e-mail radio.boomerang@orange.fr e notem um site radioboomerang.com. Então, em todo caso, tudo em que me se contactar não pode vir para presença física, com presença física no nosso estúdio, que fica no endereço que indica goce a bocado, assim como vou poder telefonar também, e que tem nenhum problema a qualquer momento. E não pode também comunicar à distância através de WhatsApp ou através de outros meios de comunicação. 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Diáspora e um voz, emissão Diáspora e um voz. 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

0: Okay.
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2: Em uma missão que ofereceu um espaço para guineenses e lusófonos em geral, nesta nota passa momentos de divertimento, de informações, de debates, etc, etc. Para melhor, não podia fazer com que a nossa comunidade conhecer o direito nesta era ali. 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Portanto, um compatriota conhecido através de plataformas na Guiné, na Brasil, na Portugal, ali na França, etc, etc. Então, hoje seguindo conosco para não papiar um bocado de diáspora e para não papiar também de Guiné-Bissau, nesses momentos um bocado conturbado, um bocado complicado, talvez ainda por esclarecer sobre eleições que não havia, sobre cenários diferentes, diferentes cenários. Cenários políticos. Companheiro Abu.
3: Duas sardinhas.
2: Companheiro Abu.
3: Obrigado. Bom trabalho. Até amanhã.
2: Companheiro Abu.
3: Sim.
2: Um pessoal, eu podia fechar o micro para ver de.
3: Não. Já, um cavalheiro.
2: Ok. Está bem.
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2: Sim, sim. Ok. Pronto. Companheiro Abu, Nabim, esclarecendo sobre diferentes cenários que nós desenharam na Guiné, sobre eleições que nós vimos, participações de candidatos, de partidos políticos, de coligações, de candidatos independentes, etc, etc. Assim como possibilidades que tem, possibilidades que por mim tem, e tem diferentes tipos de alianças políticas, olha, tudo o que é que não pode permitir ultrapassar dificuldades e crises que existem. 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Pronto. Mas com cabeça fria, não buscar respostas a não inquietudes, não buscar respostas a perguntas que não fazido. E tudo aquilo que puder dar contribuição nesse aspecto, e bem-vindo nessa emissão Diáspora na Rádio Bumeranga, 89.7 FM, situado na cidade de Roubaix, na região de Lille, na França. Na espera que tudo aquilo que nos acompanharam nessa emissão, aos terça-feira, dia 4 de novembro de 2025, tudo aquilo que nos acompanharam, é por aí, vindo a ser observações sobre a emissão e sobre temas que não aborda nessa emissão de hoje. Muito obrigado. Na passa para o companheiro Abu, pensa, ele está na linha ainda até já? Até agora? Alô, companheiro Abu?
0: Boa tarde, companheiro.
2: Sim? Boa tarde.
0: Anda a falar obrigado para a senhora senhora apresentadora do programa, desde Rádio, além que lembrei, 98, parece.
2: Rádio Bumeranga, 89.7.
0: Ok.
2: FM.
0: Envira ao contrário, envira ao contrário, quero 89 para 98. Então, 89 FM.
2: Fica grave, fica grave.
0: E o rádio que está na Lille. É a rádio que está na Lille.
2: Sim, sim.
0: Entretanto, hoje não tenho a oportunidade de poder participar desse programa.
2: Sim, sim.
0: De sorte, de privilégio. E que a tua gente que está conseguindo. 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
2: É verdade.
0: Então, não falamos obrigado. Para a gente por ouvir a fala.
2: É verdade. Obrigado a mim também pela disponibilidade.
0: Ok, obrigado. Mais um abraço.
2: Companheiro Abu.
0: Certo.
2: Bom, se você tem algo para falar, ok. Se não, a primeira questão que me fazia, que me colocou, e sobre a diáspora guineense na Europa. Que é como falarmos sobre a situação de diáspora atualmente. E, bom, antes de não passar para a posição, a atitude de diáspora em relação à eleição escravista.
0: Então, começava por falar ainda obrigado, mais um abraço a tudo, ouvintes de rádio, que não está a agradecer, vai dar.
2: Sim, sim.
0: E também equipa.
2: Sim, sim.
0: De rádio.
2: Obrigado.
0: Entretanto, falando obrigado. Situação de diáspora.
2: Sim.
0: Sobretudo, linha Europa, como é que nós estamos a viver, como é que nós estamos a estar.
2: Sim, sim.
0: E uma coisa vasta que nós temos que tomar, para não tomar, não tem que papel mandar coisas.
2: Sim, de fato.
0: Mas não tenta só selecionar algumas coisas para não papel.
2: Sim, para resumir, papel, claro.
0: Nem tudo por papel.
2: Sim, sim.
0: Mas está selecionando aquilo que acha como é, e por tocar um ou outro alguém.
2: Exato, exato.
0: Bom, começando para as dificuldades que a gente passa.
2: Pois.
0: Mas também com um exemplo bem recente.
2: Sim.
0: Estudante que está saindo de Guiné-Bissau, como é que está passando ali no aeroporto Humberto Delgado?
2: Sim.
0: Eu ficava lá quase retido mais de uma semana.
2: Sim, sim.
0: E fica lá retido, mais de uma semana alguém sai para entrar em Lisboa e meio que consegue.
2: Sim, sim.
0: E fica retido lá no aeroporto.
2: Sim.
0: Naquela condição está dormindo, como é que está comendo?
2: Sim.
0: É só Deus que se vê.
2: É verdade.
0: Se está comendo o que precisa ou está comendo o que dá.
2: Sim, sim.
0: É isso que outro coisa. Para ver, tem que escutar missa para comer.
2: Sim.
0: Mas tem que escutar dar para ver aquilo que tem que comer, aquilo que olha.
2: Sim, sim, sim.
0: Portanto, é justamente ficar lá um bom par de tempo.
2: Sim, sim, sim.
0: Tem que reagir. E se é colegas estudantes, que reagir para poder permitir coisa lá, o aeroporto, quer dizer, a AIMA, para poder libertar as gente.
2: Sim, sim.
0: Para poder soltar a gente, para poder permitir para entrar em Lisboa.
2: Sim, sim.
0: É, nesse capítulo, eu vim ter uma entrevista com um embaixador e também com o ministro do negócio estrangeiro.
2: Sim.
0: Não é que não falou como esse que tem nada que é por fazer relativamente ao assunto.
2: Sim.
0: Que ela está me se mostrando? Está me se mostrando como não tem falta de presença do Estado, não é que não está nele.
2: Certo.
0: Se ele vê que o aluno está ali, salva quem tem poder.
2: Sim, sim, sim.
0: É por matar, é por torturar, é por fazer uma maneira que é misti. E que tem quem que não defendeu. Embaixada que está ali presente conosco.
2: Pois.
0: Por não contar a verdade.
2: Sim, sim.
0: Entretanto, não está achando como e que é justo nós estar num país onde é que não tem uma representação condigna.
2: Sim,
0: que
2: sim.
0: Que todo o povo do mundo merece.
2: Certo, certo.
0: Essa é a primeira coisa. 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
0: Se não conseguir por aqui na terra, se não vai ter uma chegada na Guiné-Bissau, a migração começaria a divisão. 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
0: Outro tem 2.000 euros. 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
2: 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É verdade, companheiro Abu, doutor Abu, é sim uma situação praticamente de maioria de guineenses na diáspora, na Europa, assim como no outro lado, no Brasil, na América, na África, em outras partes do mundo. Não tem dificuldades em termos de acompanhamento, atenção, acolhimento e acompanhamento. Certo, não quero falar com uma não baixadas, vai morar entre guineenses em dificuldade, nas suas casas, mas pelo menos para ter atenção para eles, para saber se a situação e para acompanhá-los, orientá-los de melhor maneira possível. 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Esse que e faz parte de dificuldades que não tem, infelizmente, na nossa terra. 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
3: 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E está falando, ainda toca, ainda toca lá. E está como está apoiando, não. Mas está mostrando que está falando.
2: Sim, sim.
3: 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Está fácil.
2: Sim.
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3: É políticos chineses. É que tem realidade. Uma outra coisa.
2: Sim.
3: Uma é também, eu vou em pouco dias, uma é um bocado triste, e vai ser o já, né?
2: Sim.
3: E fala Fernando Dias, esse candidato. Para presidencial, mas hoje não vai ser já uma candidata presidencial, não está percebendo isso. Como é que um policial de uma candidata presidencial se abo tem próprio candidato?
2: É que mesmo eu fazer uma pergunta própria, a Pica Vaz garante também ele participar ou não como coligação na eleição?
3: Não, a Pica Vaz garante também enchumbado. Enchumbado, a Pica Vaz garante, enchumbado para a terra arranca. É duas coligações, fica fora do corrida, é que pode participar. Coligação é bem. 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
2: Sim.
3: Jomar passa, mas a política já vai ter apoiado. Mas depois de partir por Chumba. Quer dizer, eu estou em coerência, eu estou em prova coisas para tudo estranho. Coisas estranhas, que eu tenho aqui. Estranho.
2: candidatos,
3: mas e países como tem?
2: Candidatos oficiais, neste caso, a presidencial, e pessoas mais destacadas, e aqui.
3: Neste momento, ontem, a candidata a presidenciais mais destacada, ontem, é Elcio Zogo Embaló, candidato presidencial, o Marcelo Zogo Embaló, ontem, é Fernando Dias da Costa, que é candidato independente, o Marcelo Zogo Embaló, de plataforma republicana, e José Mano Vaz, de Colite GB, João Bernardo Vieira, de PALDG, João Bernardo Vieira, esse candidato talvez não é mais, e pode fazer que siga, vai também ser candidato independente. Esses cinco elementos, o Toya talvez não vai, mas aqueles que não podem fazer problema por a segunda volta, e na série Fernandes, que vocês jogam em balão. Na minha maneira, olha, coisas, não olha como é. É dos elementos, é para a segunda volta. O Marcelo com balão, o Fernando Dias da Costa. Mas isto é, se encontrar com uma verdade, se é até tomado. Mas uma coisa que eu não falo com ele, se falou com o Zé Catamaina, ele falou com ele, se não ganhar na primeira volta, segunda volta que não tem. Quem sabe, se é verdade ou não. Mesmo discurso que o S era falar também, como é que se fala? Nuno Gomes Abian. Que falou com a eleição nunca ganha na primeira volta, mas a Guiné tem que ser enviado, primeira volta logo, segunda ganhar. Não vai saber na Cuma. Se ainda põe na gente bom a força para votar na zona de jogo, ou ainda mara na gente, como é que não faz? Não vai perceber. Então, é como a Dana fala sempre: a eleição de Guiné só quer ser livre, justa e transparente. E não ser uma eleição justa, é coisa escura.
2: Pois.
3: Se não ser justa,
2: pois.
3: Se ser justa, não sei como o Fernandinho pode ganhar. Fabiá, se não vai na votação, se não olha, não tem, não será como o na Oxilha, não tem como. Fernandes tem mais aceitação neste preciso momento. E o candidato bem posicionado neste preciso momento. Era quem tem esse momento. Esse momento, que momento que passa? Era o momento do seu gol. Mas o momento ali, momento de Fernando Dias, não tem que aceitar.
2: Certo.
3: Não tem que aceitar. A não ser que apoie o seu gol, não tem que aceitar com a barrada. Esse momento é o momento de Fernandes. Mas que tempo? Domingo se e partido que saiu na poder, mas domingo que saiu naquele tempo favorito era o seu gol. Seu gol ganha a eleição. Não tem problema. Então, se bem certa, Dias de ganha, e só pensa certa maneira que domingo certa com ele e ganha.
2: Certo.
3: Mais nada, a mim pensa. E um outro para terminar, é parte com uma apontada de eleição. Nós temos a vizinhança da eleição, a gente tem a papel para justificar como eleição. Esse e para falar uma eleição que tem. Ele aprendeu oficiais, está aprendido mais de 50 oficiais, 48 horas. Mais de 50 oficiais aprendidos.
2: Companheira, pera, pensa, não é bem desenvolver aqui parte depois? 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Ok, sim. Ok. Sim,

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0: 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Agora, em caso se obter mais informações do que nós, que eu vou falar sobre esse assunto.
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0: Olha como alegar o golpe de Estado, não consigo se barrar ou não, tentativa do golpe de Estado, vou falhar.
1: Pois.
0: Sempre, a eleição perde com o Estadinho. Não consigo se barrar ou
1: não. Mas, neste caso, o que é que você pensa? Eleições podia adiar ou não?
0: Nessas condições, que nós estamos olhando como aquela maneira que a gente precisa para poder ir eleição. Para falar como não, eleições, condições que tem, estabilidade que tem, segurança que tem. Então, o que é que não tem que fazer? Não tem que ir à eleição para a próxima oportunidade. É isso que tem que pensar. É isso que eu te digo que a gente tem falado. Talvez nunca tenha dinheiro. Como eu falo, não fazer eleição com o dinheiro. Talvez dinheiro que tem. Eu não penso que não pode olhar lá. Entretanto, para não justificar a gente, não falava como aquilo outro pai, né? Mesmo assim, trocar na mãe. Né? Você para justificar outro, eu tenho que falar o golpe de Estado.
1: Sim, sim.
0: Mas quem é daqui um golpe de Estado?
1: Sim.
0: Esse que a gente está apontando outro. Quem que anda aqui em corpo de Estado? Presidente está já fora de mandato. Ninguém pode dar golpe de Estado. Primeiro-ministro, o governo que tem. E tudo está fora, prazo. Quem que anda golpe? E não faz nem sentido. Mesmo que me justifique falar que não é golpe de Estado. E não faz sentido, que tem lógica.
1: Pois.
0: E que tem nexo. Talvez só quem que está entendendo, quem não falou que não é verdade golpe de Estado. Mas a boca não entende, não fala não. Seguindo na eleição. E candidato, eu estou de candidato, eu tenho a mesma regalia, você tem a mesma igualdade.
1: Sim, sim.
0: Na regra, o que podia sofrer outro coisa mais, o tenho só pleno, o tenho que ter outro poder mais. A boa de boca lá.
1: Sim.
0: E só posso ser candidato com meus colegas. Então, como é que eu não pensar como alguém daquele, uma da candidata do golpe, ok?
1: Pois.
0: E que faz sentido? Que lá talvez sou louco que não falou como não, é vai barrar que a gente vai dar golpe de Estado. Se não quer aprender, você vai aprender a dar, se o único que eu falei aprender a dar na comer, ou dar golpe de Estado, eu dou sentar na comer. Domingos Nhanque, jovem estava na Portugal e ele começava a ir na missão quando era pouco tempo e prendido. Por que é que prendido? Quer dizer, ele vai ter ainda dando um golpe. Como é que dá um golpe sem arma? A mim não está achando um bocado estranho. Estava ele juiz de hospital, ele era de tribunal, supremo tribunal. Então, se juiz não vinha dar golpe, então ia com uma Guiné-Bissau, barrar de terra e ia castar bem. Entretanto, não ia com uma Icatene Nexo, é justificativo que entra a mim que ele é Catene em caminho. Eu tenho que ir para a eleição, quem que ganha, ganha. Se jogo ganha, continua. Se quem dias ganha, não vai, quer dizer, para a terra, por cima, não legitima quem que tem. Não completei 5 anos de mandato, é 6 anos de mandato, né? E de 2020 a 2025, está aí ainda vai para 6 anos. Se não há no campo, não faz 6 anos de mandato.
1: Sim.
0: Então, e que faz lógica? Para alguém fazia 6 anos, e não pensa que faz 7, 8 anos.
1: Sim.
0: Para ver, você falou com as condições que tem, mas que fala para ele lembrar, o que quer falar? Eleição tem que estar só em novembro.
1: Sim, sim.
0: Se falha de novembro, tem que ser até o próximo novembro.
1: Sim, sim.
0: Quer dizer, tem quase mais um ano para começar, para não fazer eleição. Quando não perde mais, ele fala mais golpe de Estado, para não fazer mais um ano. Então, até quando? E que faz sentido.
1: Sim, sim,
0: e
1: sim.
0: Tem que ser, a nossa não tem que ser democrática. Quem se vai fazer isso? É complicado. A mim, não tá, a mim, manda para a gente, tem que fazer isso, não tem problema. O problema é que você não concilia se você é um cambalo. Quem tem que ter que conciliar? Não tem Nuno Gomes Abian. Aquilo que não consegue é Nuno Gomes Abian. Não tem Brema Camara. Não tem Cardo Gomes Júnior. Não tem Fernando Delfim da Silva. Não tem Malan Sane. Não tem Malal Sane. Não tem Suar Sambo. Não tem Sanji Fati. Não tem Marciano Silva Barbeiro. Aristiro Canti. Não tem Satu Camara. Então, quem tem que não conciliar? E aquilo que é pior. Se o cocô está fazendo mal, na verdade tem 50 tal gente. Mesmo que falar como eu faço direito, minha sobrinha, ele só lhe conselha esse cocô. Mas é besteira tudo não acontece. Como é que eu tenho que falar como que se o cocô não fazia assim? Não. Que gente que não comeu na costa desse cocô, que a minha pessoa sai. Que gente que não comeu esse moço, que a minha pessoa faz eleição. Talvez se eu fosse fazer eleição, mesmo que ganhe, talvez por mudar, é por reverter a situação, é por mudar a manga de gente. Então que gente que lá estuda que tem medo? Para Fernando Gomes. Como andei a fazer engenharia para cá poder sair na poder, para que a pessoa saia, para ele continuar, para a eleição que tem. Esse caminho tem minha maneira hoje. Para ver, se não faz problema, não faz eleição, outra coligação ganha. Então, é ganha manter. Se eu pedir eleição, que alguém ganha no meio, então, que carro que é essa Natália? Para ver, a minha acha que se eu tenho fome, se uma que tem fome, não. Se eu está cheio. Entretanto, aqueles que têm fome, que estão na base, ele me sai. A hostia, se eu passo na queimada, ele faz pior coisa. Entretanto, mas a mim não dá conselho para o Socorro. Para ele entender uma coisa certa. A Oscar, se não falar de Socorro, amanhã você não tem que falar mal. Aonde é que falar mal? Ele é o mais Oscar ainda. Então, todo homem que está aí bem, acabou confiando naquele homem. Acabou confiando naquele homem. Aquele homem ainda faz o mal. Um dia, eu pude buscar o que ele faz o mal. Esse que o Socorro tem que pôr na cabeça, pensei para a eleição, se ganha, está bom. Se perde, está bom. Pensei até para ouvir a voz do povo. Se ganha, se o povo continua aquele, ele ganha a eleição. Agora, se o povo que está

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0: 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Não tem cabo de passa mal.
1: Certo.
0: É que consegue mais gente que consegue na palha, ele é super homem, homem potente. Mas ele desafia essa cabeça, é capaz de vir, como é que vem acabar? Na buraco, na cova. Naquele metro quadrado que não tem entrado no estudo, ninguém está passando lá. Metro quadrado, o rugir lá, o fichar lá dentro, o choque de rede ali, o lugar bom. A boi que nada mais. O que tem ali, carro, avião, barco, tudo não fica no mundo ali.
1: Bom, esse é um verdade. Que a nós não tem que ter coragem de enfrentar as verdades, não tem que buscar resposta a problemas onde é que está, dificuldades onde é que está, porque só assim que não pode caminhar junto para um rumo certo. Então, me fazer uma pergunta, Dr. Abu. Para além de esses dos oficiais, como acabei de chamar, tem alguns outros oficiais conhecidos, destacados e conhecidos assim na Guiné, que está provavelmente detido?
0: Segundo a companhia da rede social, a companhia de Dava Walna, Domingos Nyang, que seria o primeiro alguém, nós já somos Midana, Domingos Midana, vulgo Bujofla, e tem som que fala também em casa de que é um fode.
1: Sim.
0: Este nome que uma já custa na cidade, na rede social, como está preso. Se é verdade, não sei, porque em Castela, em Caolha. Mas essas coisas que estão vinculadas, tudo é plataforma, rede social que entra. E aí, nomes que ainda passaram, e a gente se está preso.
1: Mas na órgão.
0: Mas eu falo, soma total.
1: Soma total, sim.
0: Alguém fala, soma total está na cerca de 50 pessoas que está detido na 48 horas.
1: Mas na órgãos oficiais de Guiné, ainda tem algumas informações?
0: Na capital, FMI, hoje mensagem de detenção da Avana Walna. Passam também na Rádio Solmance também, onde é esta história também de detenção do Al, da Al. RN não está subindo ali, não está tendo maneira de ouvir, então não está podendo ver que rádio de Estado, né?
1: Sim, sim, sim.
0: Não está tendo como de entrar nele.
1: Rádio Nacional.
0: Mas RTP que está fazendo a lista de informação, gosto de estar lá.
1: Sim, sim.
0: A gente usa essa informação por isso de fonte de liga, que também está lá.
1: Poxa.
0: Entretanto, tudo fica bloqueado numa... Não um buraco com ninguém tocar esse vídeo que sai, né?
1: Pois, pois.
0: Entretanto, não estou acabando de pegar aqui que sai na rede social para ver aquilo que 50 e tal páginas escrever, sem ver como aquilo é verdade.
1: Pois, pois.
0: É quando não pega nesse nome, esquece, mas é cita lá.
1: Pois.
0: Não me nome citado que está pegando, agora está pegando outro nome que está citado.
1: 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É isso que eu acabei de falar nisso em gosto, que eu acabei de demonstrar. Melhor solução, melhor resposta. Há esse por problemas e complicações que não tem na Guiné, problemas políticos sobretudo, e para não vai para eleições, para que eleições adiado, olha, para que eleições adiado, para não vai para eleições, para o povo poder exprimir realmente sentimento, se vontade, para exprimir se vontade na urna e para não poder ultrapassar esse momento difícil, essa crise que nós estamos nele, sim. Guilherme, só passa de manga de crise? Sim, sim. Você fala alguma coisa?
0: Não falou, mestre Dembo, você me fala apontando-se Guilherme de ir para a eleição?
1: Sim.
0: Não falou, não. A Guilherme só a eleição que nós organizamos é tudo mais.
1: Sim.
0: O que é que precisa para a gente fazer na Guilherme só?
1: Sim.
0: E para a gente postar na justiça?
1: Uhum.
0: Depois de justiça, não está fazendo uma conferência de reconciliação nacional.
1: Sim.
0: Por permitir cada um, aqueles que era, se não por eles, não por eles, você não vai à prisão, e vai à prisão. E que alguém também pode confessar e falar com a Yara, por dar.
1: Uhum.
0: Entretanto, esse é o primeiro passo que não livre de dar, em vez de estar na montanha de eleições.
1: Uhum.
0: Havia eleições de Guiné sempre estava livre, justa e transparente. mas está acabado de ficar todo problema está ficando depois de eleição está tendo problema é como anda mim nenhuma mulher está opinião sabe que fundo da eleição está falando não está na desperdiçar dinheiro não está na botar dinheiro ainda é fundo cali de investir ainda não de investir dinheiro e na justiça fazer uma justiça credível com e tem por exemplo aqui uma comissão de juízes independentes autônomos que tem esse direito ou que não supervisionado para Nações Unidas eu faço um julgamento livre, justo, transparente. A boca tem culpa. Se a minha boca tem culpa, eu falo a boca, eu tenho culpa, é condena. É.
1: Certo, certo.
0: Condenado. Quem que me ara? Me pedir desculpa, vamos parar de ver, parada, me ara, um passo esse. Que é que eu faço? Me pedir para o porrão.
1: Exato, exato.
0: Então, esse está sendo caminho para não andar. E está sendo o caminho mais perto que não podia andar para não avançar.
1: É verdade.
0: Mas fora do caminho, é que tem outro caminho que não podia andar.
1: É verdade.
0: E cá tem, e cá tem. O que custa a eleição, não há 500 eleição, 500 mesmo. Mas nada, não está.
1: É sim, uma verdade. É o que eu acabei de falar assim, doutor Abu. No contexto de uma transição política, era a melhor resposta, não é? É a melhor coisa que eu não podia fazer num contexto de transição política. Ora, nesse momento em si, nunca será uma transição política. Não estou na espera de eleições, para não poder saber que na calpe que não vai afirmar que é. Ora, esse que eu vou falar de reconciliação, esse é um processo que, a mim pessoalmente, engajava de processo na 99, depois de guerra 7 de junho, era um processo que eu me papia pessoalmente com o antigo presidente Nino Vera, que um processo com um papel com manga de não dirigentes e oficiais do não exército, olha, para não poder ultrapassar definitivamente conflitos cíclicos que está ficando a repetir cada tempo, cada momento. Conflitos na repetir. Não dá um passo à frente, não dá 10 passos atrás. Não dá 10 passos atrás e não está perdendo. E não está perdendo grandes homens que, sem imaginar, danos, estragam para não cabeça a nós próprios. Não está ficando a perder grandes homens. Tanto Manganins achava como interessante, mas depois os bem acham como e cada faz sentido e acaba de pena, não vai para eleições. Para pronto, que vai dar e está tendo problema. Ora, está de acordo com o de fato, Guiné-Bissau ainda precisa de um período de estabilidade e paz para não tentar elaborar um sistema com bom base, um sistema que não garante segurança para tudo, para todos os cidadãos, assim como para o povo próprio, para não estar. Ok. Quer saber se tem alguma coisa a acrescentar, doutor Abu? Se tem alguma coisa a acrescentar, não cheguei no fim da emissão?
0: Antes de me fechar, o que é que eu falava? 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Se não me alegra o coração, mas então logo, então fazer o resumo de que é que não há papel tudo atrás.
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0: entrevista. Ah, ok, então vou vir lá. O que é que me gosta, resumindo, concluindo tudo isso, começando na papel?
1: Sim.
0: E para mostrar gente como a Guiné-Bissau, não começando a última coisa para Guiné-Bissau precisa de. E que precisa mais de manga de eleições.
1: Sim, sim.
0: E que precisa de manga de políticos, mas precisa de homem de verdade.
1: Certo.
0: E precisa de pouco políticos, mas que vale. Pouco políticos que têm seriedade. E que aqueles que estão aventurados. Só uma coisa de manga de aventureiros na política. Basta estar para Petiu, e está falando boi político. Basta estar para Petiu, e fala boi político. Quer dizer, política que a porfia, só uma cumbra ela gente. Cumbra ela fala gente. Quem está pega porfia, e está falando política. Não. Política é uma ciência. Mesmo que eu estudar na faculdade, ou está aprendendo, quem que percebe ele? Ou está acabando de ser um médico? Se me dirige, aquilo é que não está fazendo, não alcança. Democracia é que é coisa de osso, coisa de canto, tempo já que tem.
1: Certo.
0: e ka branco da democracia, mi tá falando gente.
1: Certo.
0: A nossa própria democrática para a natureza.
1: Exato.
0: A mim tá dando exemplo no qual.
1: Exato.
0: Desde quando era pequeno, a mim tá participando da reunião, porque o churro tem no qual.
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0: Dia último dia de churro, churro acaba, churro acaba, a hoje churro acaba amanhã, se é dia domingo, toda assim da família. A papia de coisas quem que ará, quem que tem problema, ele que trouxe aquele problema tudo.
1: Exato.
0: Era a minha contribuição.
1: Exato, exato.
0: Então aquilo é mágico de democracia.
1: Exato.
0: Mas não estou liderado por alguém grande que está lá.
1: Exato.
0: Ele que tem papel último. E dá para um tocar aqui, quem é com opinião? A mim lembra um viagem, nós estamos com a minha prima. Ele que disse no homem, falei-me assim que ela passa em casa mesmo. Que ela é casada. Eu vim tendo problema com o homem e me disse sai lá. 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Não, garante chamada para aquele, né, que por casamento, que o homem disse vaga, né, churro, para se fazer. 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É para ir para isso tal. 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Mas é tranquilo. Depois você tem mais culpa para tudo. Olha para você. Entretanto, um olho com a nossa democracia para a natureza.
1: Exato.
0: Entretanto, não vim tomar democracia de branco, não pensa como ele. Não, a não está a ser democrata. Na minha maneira de explicar, na minha maneira de entender, e assim não dá a entender.
1: Sim, sim, sim.
0: Entretanto, só que não tem que tomar, riba, que tomar é fácil, é contrário. E outra coisa que eu tento. Recomendo a divisão. Não devia sair no sistema semi-presidencialismo.
1: Senão,
0: eu vi no sistema que não tem semi-presidencialismo e está cansado. Para ver que na África não está trabalhando mais para versante macho. Homem que está a ser chefe de casa.
1: Certo.
0: Homem que está a dar ordem. E tem uma rua, homem que está a dizer outro é capitão mulher e capitão filho. Então, aquele tipo de sistema presidencialismo. Então, mas só que não me se dota. Sistema semi-presidente, dois galos na canta. A não nunca tem que ser, mas dois galos. Não está falando um galo que está cantando capoeira.
1: Pois, pois.
0: Não está falando no minheiro, não está falando no filho. Então, como é que não me se gosta de ter uma presidente falando com dois galos na canta de capoeira, que é possível. E falha como faz, falha mais grande que o sistema de eleição, e se falha com a Yara. No caminho, porque o sistema semi-presidencialismo, não tem como se cuidar. Sistema semi-presidencialismo.
1: Certo.
0: Que sistema que está com quadrado, o sistema africano.
1: Certo.
0: No sistema.
1: Certo, certo.
0: Essa é a recomendação que me se fala para a Guiné-Bissau. Se não havia revisão da Constituição da República, para tentar ajudar. Para os juristas tentar ajudar o sistema, como não está vivendo na casa e como não pode viver.
1: Certo, certo.
0: Não pode ter no país também. Esse certo. É fundamental.
1: Certo.
0: Se não vai pegar nisso, não
1: é
0: Yara. Voltando lá para aqueles de primeiro no papel, me fala gente como é. E preciso para o governo de Guiné-Bissau tomar atenção para gente que está ali. Que da junta médica vem tratamento. O tempo que se vizinha tratar e quem tratar. E como é que está nele, que está nele. Quando está chegando, que está tendo mora, que está tendo que acaba de ficar na rua.
1: Certo.
0: Estar por isso, acaba de sobrecarregar aquilo. Manda boa aventura, tudo acaba de ter essa razão.
1: Sim.
0: E cá está direito. Então manda a gente vai estudar. A gente também estudar. Como é que também. É também que dificuldade. E tem que ter uma equipa de integração. Que não é formar para a embaixada.
1: Pois.
0: Mesmo que alguém me importa privado, mas tem que ter uma equipa de integração para integrar aquele alguém.
1: Pois,
0: ele
1: pois.
0: É que tem.
1: Pois.
0: Segmento que tem.
1: Pois, pois.
0: Entretanto, quem está fica assim, a quem dizer, manda manga, a gente vê ele, é que a conta de estudar. É desistir de estudar, escola.
1: Certo.
0: É que tem, como é que não pode contar de estudar? Porque manda que tem, o que entende?
1: Certo, certo.
0: Não é possível.
1: Certo.
0: Essa é outra coisa. Relativamente àqueles que estão a migrar também, tem que ter muito cuidado. Tem que ter muito cuidado na gente que está a migrar. Como é que a gente está a migrar? Como é que está seguido? Guiné-Bissau por ganha que é essa. Guiné-Bissau até ganha. Para ver que remessas que saem de Guiné para Bissau. É de Portugal para Bissau. E pá. Se a gente que tinha fora fome na Bissau, para a gente que está na Europa que está mandando dinheiro.
1: Pois.
0: A mim está sentindo orgulho com o governo que a governa falou com a. E está contando que se diáspora sempre. Para ver remessas que está saindo de diáspora para Cabo Verde,
1: certo.
0: Ele que está sustentando povos Cabo Verde, ele está sustentando manga de casas Cabo Verdeanas.
1: Manga parece
0: mas nunca
1: de
0: África
1: mesmo.
0: Mas nunca moveste na boca do meu governante. Nunca mesmo. Para falar com o obrigado, para a diáspora, para trair o que está a fazer, por remessas que está ajudando o país para entrar na fome. Esse é fundamental.
1: Manga de país
0: África. Reconhecer que está mesmo com o cadáver de dinheiro, mas reconhecer que fica mesmo alegre também.
1: Exato.
0: E falha mais grande do meu governante também, está a fazer.
1: Exato.
0: Mas aqui precisa para corrigir. havia e tempo ainda. Vale mais tarde que nunca. Fica
1: sempre.
0: Fica tempo.
1: É verdade.
0: Se 20 anos, você está melhor ainda até.
1: É verdade.
0: Essa é a atenção. E um outro também.
1: Sim.
0: Aquele desafalingador que está ficando na Bissau lá na toma de dinheiro quente. Pede o bico, para estar de bico, onde é que coisas? E que é possível, migrante do tempo, para ser caro, tinha visão, alguém tem que roubar ele. Imagina o frio, chuva, a mim, eu não saio na barra de chuva, não roubar na barra de chuva para casa. Na trabalho. Deus obrigado a trabalhar dentro, para o hospital, ou está ficando dentro de paredes lá.
1: Sim.
0: Mas o sai fora, o cara na carga da parede, não é daquele. Aquele coitado, porque está trabalhando na obra. Barra de chuva, barra de sol. Ele conseguiu esse dinheiro. Mas você tira a carne, você está roubando ele. 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
0: 89.7.0, né?
1: 89.7
0: FM.
1: Sim. 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

0: que muito obrigado a todos os ouvintes de Emissão Diáspora, Noite Gaiana Fim, de Emissão de AOS, dia 4 de. 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Não a tentar melhorar cada vez novas intervenções, novas entrevistas e na cada emissão que nós vamos fazer para o futuro. Muito obrigado, até a próxima.
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